0: Felipe Rodrigo, Caos de Alguém. Teve Panda com Gustavo Lima, Leonardo com Eduardo Costa, o Léo Babinotti com Danilo e Davi, também passando por aqui. A Tainá Souza Alves está por aqui, a Raíssa Pereira também, a Joana Venâncio, a Catarina Sofia, o Antônio Carlos da Silva está por aqui, Maria Clara Alves, a Luísa também, a Veridiana, a Jennifer, quem mais? A Tatiane está por aqui, a Geiciane Carvalho, o Sanderson dos Santos, a Tânia Caldeira, a Ana Catarina, a Ana Clara, a Karina Silva também, a Janaína Ferreira, Bianca Neves, o Bruno Borges por aqui, Luana Priscila, quem mais? A Tainara Lopes, a Tânia, Vânia, o Mikael Costa e também a Débora Marisa. Aquele abraço, bom fim de semana para todo mundo. 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Ótima noite para você agora, 9:11.
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0: Partiu começar o mais hits deste sábado. É mais uma edição de moda boa pra você curtir. Chitãozinho e Chororó com Vanessa da Mata já abrem por aqui.

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0: fora.
1: Diego e Victor Hugo, beijei a cura pra fechar o Mais Mais Hits deste sábado. Sol nos olhos do Jorge Matheus, pega esse carro do Marcos e Belucci. Foi Deus quem fez você, de Chitãozinho e Jororó, com a Vanessa da Mata. Essa edição pra você caprichada aí do Mais Mais Hits, que volta sempre na programação boa do rádio.

0: O cantor Daniel soltando a evidências por aqui. Teve a Marília Mendonça pra gente recordar, a voz eterna da Rainha da Sofrência, né? Chico Rei Paraná com Zezé de Camargo e Luciano, Juan e Leandro por aqui também, os últimos alôs, hein? Pra Isa Alves, a Sandra tá por aqui, a Vilma Góes, Inês de Souza, a Liliane, também o Pedro tá por aqui, a Thalita, quem mais? A Eloá, também a Lu Santos, a Vânia tá por aqui, a Josilene também, Maria Eduardo Oliveira, Ana Catarina, a Silmara por aqui, a Natália, Cláudia Leite tá por aqui também, Cláudia Leite, Reginato, a Johanna Santos, a Inês Isabel, também a Rita Rocha por aqui também, a Carla Andrade, a Laura Cunha, o João por aqui, a Sueli Leal, Thiago Veras também, quem mais? Daiane Betim, o Lucas Silva, a Raila e também o Cleiton Barbosa.
1: Boa noite, agora faltando 17 para as 10.

0: Yasmin Santos me segura pra fechar essa edição boa da nossa programação deste sábado. Acertada do Léo Foguete, Hábito de Guilherme Santiago e Toca Aquela de João Neto e Frederico. Turma, foi bom demais estar com vocês. Amanhã, domingão, a gente tá por aqui, ó, firmes e fortes, trazendo mais música boa e energia positiva pra você. Juntos sempre, estamos aqui na melhor. 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Faltando 5 para as 10, boa noite.
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0: Faltando 4 para as 11.
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1: Gosto, isso não é nenhum segredo.

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simples e as mais sofisticadas se confundem. 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

0: E a gente segue juntos curtindo a madrugada, 4h46.
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0: Ah, bom dia pra você, tá tudo igual no relógio, 5:05.
1: Palma da mão, vem.

0: Bom dia, 6 em ponto.
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1: Alô, alô, você de lá ou de cá, daqui ou acolá, eu sou o Edinho, sorriso e tô no ar, sorrindo pra você, sorrindo pra vida, sorrindo pra esse domingão maravilhindo que só. Domingo, e por aqui é hora de saudade, saudade sertaneja pelas ondas do rádio. Vamos curtir as antigas? É o nosso Mais Antigas Especial que tá começando com Victor e Léo cantando a primeira.

0: ritmo contagiante com o Daniel, com esse tempero latino, que a gente vai fechando a primeira sequência de recordações por aqui. É o nosso Mais Antigas desse domingão, tocando Dame, Dame. Jorge Henrique Rodrigo na Receita de Amar e Victor e Léo, Nada Normal. Assim começamos, o baú tá aberto, máquina do tempo tá ligada, é o nosso Mais Antigas especial desse domingo. Bom dia, bom dia, 6:15.
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0: boa demais, do jeito que a gente gosta, eternizada por João Mineiro e Marciano, com várias regravações, é um grande clássico da música sertaneja, né? Aqui na versão de Edson Hudson, ainda ontem, chorei de saudade, botei pra jogo também aqui Barões da Pisadinha, por que não? Esquema preferido, Marília Mendonça supera, e o Leonardo completando a sequência, Coração Espinhado.
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0: Um ótimo dia, agora 6:28.
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0: fechar mais uma sequência de recordação. Saudade no ar, saudade boa. A gente vai curtindo, a gente vai recordando com Bruno Marrone. Portanto, Coração de Pedra, pra fechar o bloco, que ainda trouxe Maiara e Maraísa, Você Faz Falta Aqui. E o Lucas Luco pintou também aqui no nosso momento de nostalgia. Ô, mozão, cheguei à conclusão. Coisa linda, gente, é você curtindo e matando saudade, viajando no tempo com a gente.
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0: Faltando 17 para 7. Bom dia.
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0: Christian e Ralph, uma das duplas mais importantes da história da música sertaneja, né? Com duetos maravilhosos, um grande potencial vocal, surgiram ali nos anos 80. O Christian começou a cantar nos anos 70, cantando em inglês, né? O Fábio Júnior também começou assim. Até o Serjão, o Sérgio Reis, se aventurou também nesse movimento ali dos anos 70, né? No estilo Jovem Guarda e tal. Depois, o Christian enveredou pro sertanejo já nos anos 80, na companhia do irmão Ralph, e juntos deixaram eternizados vários clássicos. O Christian já se foi, mas essa aqui a gente tá guardando no baú pra tocar sempre que possível, né? Porque é um grande som, uma grande recordação no mesmo olhar. Lua Santana cantou Nega, chega mais, vem pra cá. Paula Fernandes, Cuidar Mais de Mim. Mato Grosso e Matias, eles também passaram por aqui. Por quê?
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0: Bom dia, um minuto para sete.
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0: domingo, é mais uma semana começando, que seja uma semana excelente para todos nós, né? Com música boa, com recordação pelas ondas do rádio, aqui no nosso Mais Antigas Especial, Chitãozinho e Chororó com Roupa Nova, Frio da Solidão, Zé Neto e Cristiano Largado às traças, Jads e Jadson no jeito carinhoso, é o som do passado, batendo forte no presente. Um dia maravilhoso, 7:14 agora.
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0: mais uma vez, cantando bonito pra gente, Daniel. Embriagado de amor, alucinado de paixão, ei, coração, hein? Trouxemos ainda Munhoz e Mariano, a história da Bela e o Fera. Yasmin Santos, ei, saudade, saudade grande, saudade no nível hard, ela diz. E o Serjão, Sérgio Reis, começou essa sequência com um tremendo clássico, não só da música sertaneja, mas da música brasileira, né? Gostou dessa recordação? Página linda, né? O Cio da Terra. 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Bom dia, agora são 7:29.
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0: Tá on, baú tá aberto e você tá curtindo com a gente as mais antigas. Leonardo, ele regravou Marquinhos Moura, Meu Mel. A original do Marquinhos é dos anos 80, Leonardo já nos anos 2000, né? Matheus e Cauã com Jorge Matheus, Quarta Cadeira. Fernando e Sorocaba, começo da carreira deles. Paga pau.
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0: Olha a hora, 17 minutos pras 8.
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0: demais!
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0: Hudson e Hudson, música linda demais. Mais uma que passou por aqui pra você recordar. Mil razões pra chorar. Cristiano Araújo, Você Mudou. Guilherme Santiago, ABCD. Zé Henrique Gabriel, Que Combina Comigo. É Você. E é isso. Foram essas que fecharam o baú, por enquanto, né? As mais antigas vão ficando por aqui, mas você sabe que a qualquer momento elas vão tocando, né? As antigas, o som do passado que tá sempre presente pra você aqui. Eu sou o Edinho Sorriso. E é sempre, sempre um grande prazer trocar sorrisos com você. Pelas ondas do rádio.
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0: Um ótimo dia pra você, faltando um minuto pras 8.
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Fala aí, turma, tudo bem por aí? Tudo certo com você? Muito obrigado aí pela sua audiência de todos os dias. Vamos lá, hein? Hoje é domingo, domingo é dia bom pra ficar com a família, junto com os amigos, compartilhando um pouquinho de lembranças aí, né? Jogando conversa pro ar aí, que é super bacana e interessante também, né? É uma terapia. Agora, ouvir música boa é ainda melhor, né? É por isso que eu chamo você pra chegar pra perto do rádio, aumentar o volume. Muito prazer, eu sou o Diogo, cheguei pra espalhar alegria no seu rádio. Aqui é do jeito que você gosta, músicas pra você cantar junto, músicas pra você recordar. Então a gente começa bem com João Bosco e Vinícius, 25 horas. Participação especial aqui, ó, do Gustavo Lima.

essa foi a música que você curtiu por aqui com Israel e Rodolfo, levando mais alegria pro seu dia, pro seu domingão. E aí, você é fã também desses meninos? Esses meninos rodam o Brasil fazendo sucesso, tocando as músicas que eles gostam, né? Que a gente aprendeu a gostar também. A partir do momento que você conhece coisa boa, meu querido, aí fica difícil, né? O padrão fica elevado. Manda mensagem aí pra gente, bora pedir aquela que você gosta também. Fica à vontade pra participar, porque o programa tá apenas começando. Ainda teve por aqui Jorge Mateus, Só Se For Sozinho. Teve a música do Zezé de Camargo e Luciano, Volta Pro Meu Coração. Essa aqui para os apaixonados de plantão. Você ligado com a gente na correria do dia a dia, que eu tô sabendo, né? Mesmo sendo domingão, tem gente que trabalha, né? Porque não pode parar jamais, a não ser pro descanso. Ainda teve aqui João Bosco e Vinícius, 25 horas. 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Bom dia, agora 8:18.

0: da calcinha de renda, você ouviu por aqui cantando junto com Gustavo Lima, nosso embaixador. Muito legal, né, gente? O pessoal aí realmente adora ouvir uma boa música sertaneja, é por isso que a gente recebe mensagens aqui o tempo todo na nossa programação, porque o espaço existe pra isso, pra gente ter esse ponto de encontro mesmo, curtir o que a gente gosta, você poder bater aquele papo legal com a gente mandando mensagem, então fica à vontade pra interagir. Igualzinho aqui a Júlia, que tá trabalhando, mas deu uma paradinha lá só pra dizer que tá com o rádio ligado, acompanhando tudo aqui, viu? Isso é legal, né? Obrigado aí pela parceria que a gente vai levar pra vida também. Tamo junto!
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0: E tem bebê a caminho no mundo sertanejo! Esse vai ser o nosso assunto de agora. Chega mais aí pra perto do rádio, bora ser feliz com a gente, coladinho com a sua rádio preferida, porque é sobre isso, viu? Aqui a gente faz companhia um pro outro. A tristeza queremos pra bem longe, não tenha dúvida disso, viu? É mês de agosto já, né, gente? Dia 2 de agosto de 2026, e o que você tá fazendo de bom? Compartilha aí pra gente também, manda mensagem. E uma cantora sertaneja famosa está vivendo aí um momento muito especial, a primeira gravidez. A informação foi revelada com exclusividade pelo portal Léo Dias, que por enquanto mantém a identidade da artista em segredo. Mas aí tá todo mundo curioso, né? Quem será? Segundo a publicação, a gestação ainda está no início e a notícia só deve ser anunciada oficialmente após o período considerado mais seguro. A gravidez é tratada pela família como um verdadeiro milagre e promete emocionar os fãs também. Além da chegada do bebê, a cantora também passou por grandes mudanças na vida nos últimos meses. Tudo indica que ela vai explicar essa nova fase quando decidir revelar a gravidez, viu? Agora é só esperar, né, pra descobrir quem será essa futura mamãe do sertanejo, hein? Você tem algum nome em mente? Mistério!

0: Anitta, música do Matheus e Cauã, que você acabou de ouvir por aqui na nossa programação. Muito boa essa música aqui, né? Junto com a Laura Prado, a Laura Prado, que manda muito bem e sempre deixa especial demais aí, né? Com a sua participação, o trabalho dos coleguinhas aí, quando chamada pra, né, representar. Muito legal. Se você quiser pedir mais vezes essa música aqui, já sabe. Espaço tá aberto aqui pra você participar, manda beijo, manda abraço pra quem você quiser também. Já aproveitando, eu vou mandar aqui, ó, beijos e abraços, hein? Você mandou mensagem pra gente, mandou? Se mandou, a hora é agora de ouvir o seu nome por aqui. Abraço especial aqui pro Cleberson. Alô, Cleberson! Falou que sempre que chega no trabalho, já liga o rádio, fica com a gente por aqui. O pessoal costuma perguntar pra ele que rádio é essa que toca música boa desse jeito. Aí ele fala, né? É mais um ouvinte pra conta nossa aqui, viu? Obrigado pela audiência. Bom dia, agora 14 para as 9.
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0: São três flashbacks, a partir de agora fazendo companhia pra você na nossa programação. Chega mais aí, nada de timidez. Eu sei que você fica ansioso, ansiosa, querendo saber quais as músicas que a gente separou aqui pra você no Mais Antigas. Três flashbacks. Será que a música que a gente separou por aqui vai ser aquela música que fez parte da sua vida, que vai puxar você pra aquelas lembranças boas do passado? Vamos saber agora, né? Eu vou apertar o play por aqui. Bom domingo pra você e pra sua família. Quem chega pra cantar é Cleiton e Camargo. Essa tocou demais. Na hora de amar. Olha.

0: tá aí, os meninos Rick e Renner das antigas, pra você matar a saudade por aqui. É o nosso Mais Antigas fazendo parte do seu domingão, pra deixar o dia mais leve, melhor, pra você que tá conversando aí com as pessoas que você gosta, pra você que tá descansando aí, meu amigo. Curtir essa música aqui deve ter sido sensacional, né? Porque eu aqui curti, aumentei o volume, cantei junto também, viu? Eu sou desses. Diga que ainda me ama. Teve por aqui também Bruno e Marrone, a Dama de Vermelho. Clinton e Camargo também, os meninos passaram por aqui cantando Na Hora de Amar. Essa música o Gustavo Lima regravou, né? Também foi um grande sucesso, mas foi aqui que começou, com Clinton e Camargo. Mais Antigas vai ficando por aqui, mas tá de volta a qualquer momento. Bom dia, 1 para as 9.
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0: E esse foi o vozeirão aí dela, Paula Fernandes, cantou aqui pra você poder curtir a música Mentiras. E aí, gostou? Curtiu de montão? Aumentou o volume aí, ficou feliz? É isso, você que tá trabalhando aí, bom trabalho, você que tá em casa descansando, bom descanso também. A Juliana tá ouvindo a gente aí, viu? Obrigado pelo carinho, mandou mensagem aí, falou que a programação tá boa demais. E eu vou dizer um negócio pra você, tá apenas começando, tem muito mais pra você ouvir. 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Bom dia, 9:18.
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0: É Mais Antigas que acaba de chegar aqui pra te fazer companhia, pra deixar o seu dia daquele jeito que você gosta, melhor, né? Recheado de músicas boas, porque música boa ajuda a impulsionar tudo à nossa volta, não é verdade? O ânimo muda, o astral vai lá em cima. Muito prazer, eu sou o Diogo, pra você que chegou agora, acabou de ligar o seu rádio, eu continuo por aqui, ó, espalhando alegria no seu rádio pra quem gosta de coisa boa. Maiara e Maraíza, vem chegando. Entre as músicas mais pedidas, essa é a primeira que a gente coloca pra tocar e fazer parte do seu domingão. Quem sente saudade sou eu.

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0: 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Essa foi a música do Kleber e Cauã que você acabou de ouvir por aqui no volume máximo, eu tenho certeza. Você que tá no seu carro dando carona aí pra gente, meu amigo, é aquele sonzão que você acabou de comprar, tá testando aí e sabe que a nossa rádio aqui tem um som bem bacana, bem legal, né? Pra você ouvir com qualidade. Então, seja bem-vindo, obrigado aí pela preferência, viu? Teve aqui também Israel e Rodolfo. Hoje não, teve Panda, Eu Te Seguro. Teve aqui também a música da Maiara e a Maraísa. Quem sente saudade sou eu. É isso que a gente tem que tomar cuidado, né? Às vezes no relacionamento é só você que tá sentindo saudade aí, tem que avaliar direitinho, né? É o nosso Mais Hits que vai ficando por aqui, mas tá de volta a qualquer momento. Bom dia, agora 9:30.
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Cantando por aqui a música bala alojada, só música boa, ocupando espaço por aqui no nosso domingão, fazendo companhia pra você que tá aí do outro lado do rádio, pra você que tá nas estradas, meu amigo motorista de ônibus, de caminhão também, você passageiro aí, ouvindo no foninho de ouvido, meu querido. Obrigado aí pela audiência, né? Tá cansadinho, tá voltando pra casa, boa viagem, bom descanso pra você. Agora 11:50. Bom dia. Uma, duas, três músicas dos seus artistas ou duplas preferidos. Agora no seu rádio tem 12 e tripla. São três flashbacks já separados aqui, ó, no jeito, pra gente apertar o play por aqui pra fazer parte do seu domingão também. Domingo é um dia especial demais, é totalmente família, né? Você que trabalhou a semana inteira aí, ficou esperando pra chegar o sábado, pra chegar o domingão, como esse que a gente tá vivendo agora, né? Pra fazer de repente até um churrasco, pra encontrar com os amigos, tomar aquela cerveja geladinha, mas vamos lembrar, né? Não pode esquecer jamais, ó, se beber, não dirija. Bora criar boas lembranças aí no nosso fim de semana, hein? Vou apertar o play porque o protagonista vem chegando aí pra fazer companhia pra você. É o Leonardo, com três músicas dele, hein? A primeira, Flor do Meu Sertão.

0: 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Essa foi a música do Leonardo, que você acabou de ouvir por aqui. Sempre tem músicas aí dessa parceria deles, né? No projeto Cabaré, que eles rodaram o Brasil cantando. Legal que eles deixaram um legado bem bacana aí, né? Pra música sertaneja, pra gente sempre tá ouvindo, revivendo músicas do passado. Ainda teve por aqui Liga Lá em Casa, teve a música Flor do Meu Sertão também, música apaixonada essa aqui, né? Foi a primeira que a gente apertou play no Dose Tripla, que inclusive vai ficando por aqui. 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

0: jogo e a música errado triplo. Errar uma vez é uma coisa, né? Duas vezes você fica meio assim, mas a terceira vez é complicado demais, né? Então vamos lá, minha gente. Aqui é o seguinte, aqui não tem erro nenhum, não. Aqui você tá na sintonia certa, pode ter certeza, porque as músicas falam com você. O que a gente separa aqui são músicas que a grande maioria pede pra gente, né? Pra ouvir. Então a programação fica daquele jeito que você gosta, viu? Ah, você tá querendo mandar mensagem? É, bora mandar mensagem também. Bora participar. Bom domingo. Teve por aqui também a música do Jorge Matheus, Gaivota. Teve a música do Marcos e Belucci, Casal de Solteiro. E o som do Cleiton e Romário, Não Namora. Participação aqui do Zé Neto e Cristiano. Agora 10:21. Bom dia.
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0: E o nosso Mais Antigas acaba de chegar por aqui, meu amigo, porque recordar e viver é hora de matar aquela saudade que o peito aperta, o coração não aguenta, e você logo vai pegar aí o seu celular pra ligar pra alguém, né? Ou pra mandar aquela mensagem, um meio mais prático aí de se conectar com a pessoa que você sente saudade, que as músicas vão acabar despertando gatilhos especiais aí na sua vida, viu? Vamos nessa, vou apertar o play aqui nessa música que eu tenho uma recordação boa dela, viu? É, lembro de momentos mais simples. É assim que o pessoal fala, né? Gian Giovanni, não vivo sem você.

0: música do Fernando em Sorocaba, pra gente poder matar saudade. Essa música aqui, em comparação com outras, né, é até nova, mas ela já tem um tempo aí do seu lançamento. Aqui a gente faz assim, reúne as músicas mais antiguinhas, cada uma no seu determinado tempo, né? Marília Mendonça passou por aqui com Ciumeira e Gia Giovanni, Não Vivo Sem Você. Essa é a mais antiga de todas aqui que a gente apresentou, viu? Muito obrigado aí pela sua audiência, pelo carinho, pelas mensagens. O nosso Mais Antigas vai ficando por aqui com 3 flashbacks pra você, mas tá de volta a qualquer momento. 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Agora 10h34, bom dia.
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meus irmãos. César Menotti e Fabiano cantaram aqui pra você, Cachorro de Rua. E que potência vocal que esses caras têm aí, né? Realmente são monstros do sertanejo. No bom sentido, é claro, né? Aqueles que a gente admira, que a gente curte e que em um churrasco no fim de semana não pode faltar, né? E falando nisso, você tá curtindo aí a sua família? Já aproveitou ao lado da família, agora tá descansando, é? Bom descanso pra você, obrigado pela sua audiência. Você que tá curtindo no carro também, boa viagem, motorista, de olho no trânsito. Agora, 8 para as 11. Bom dia!

0: Wolfe, a música Só Com Ela. Participação aqui do Matheus Fernandes. É, essas participações são especiais demais, né? E quando a música é boa, meu querido, é tapete vermelho pra ela. A gente faz com que, né, brilhe mais ainda, deixando aí o seu domingo daquele jeito que você gosta, em boa companhia. Eu sempre ouvi dizer, né, que aonde tem um rádio ligado, meu amigo, a solidão vai embora. Você tem companhia. Então conte com a gente sempre.
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0: E a apresentadora revela conselho da filha sobre o namorado. Exatamente, quem é? Vou contar tudo pra você agora, chega mais aí pra perto do rádio aproveitar o nosso domingo. Domingo é o dia da família, né? Aquele momento que você descansa, aquele momento que você, se não descansa, encontra com os amigos, com a família pra bater aquele papo, matar aquela saudade, curtir realmente o seu fim de semana. E é sobre isso, tem que praticar isso aí mesmo, né? O equilíbrio é sempre importante. Estamos aqui também para fazer companhia para você com muita música boa e aquela fofoca, né? Hoje, dia 2 de agosto de 2026, e a apresentadora Fátima Bernardes contou um conselho da filha Laura que mudou a forma como ela enxergava o seu relacionamento com Túlio Gadelha. A apresentadora revelou que tinha receio de diferença de 25 anos de idade entre os dois, mas a filha perguntou assim, ó, e se fosse o contrário? A reflexão fez Fátima deixar de lado o preconceito e viver o relacionamento aí de forma mais leve. A jornalista também afirmou que desde o início do namoro, o casal mantém aí uma convivência baseada em aprendizado. Isso é importante, né? Além do aprendizado também, respeito e novas experiências. Bom dia, 11:03.
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0: Gustavo Mioto cantou por aqui a música Pedido de Socorro. Tá aí, né? Às vezes o coração fala mais alto, pede socorro, as lembranças vêm à mente, né? Não é fácil, não. E muitos artistas sertanejos aí, na hora de compor, também utilizam de experiências próprias aí vividas, né? Ou às vezes do coleguinha também, passando toda a história, o sentimento, a emoção ali através das letras das músicas que você curte por aqui na nossa programação. Então, bora pedir a sua também! Ainda teve aqui, ó, o som do Felipe Rodrigo, Ignora, teve a música também do Leonardo, Dona do Meu Destino e Panda, Calcinha de Renda. Quem veio cantar, junto com ele, Gustavo Lima. 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Ótimo dia, 11:25.
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0: São quatro músicas destaques da programação agora para levar mais alegria pro seu dia, deixar o seu fim de semana bem melhor. Bom domingo para você, meu amigo, que acabou de chegar e ligar o seu rádio agora. Seja bem-vindo, viu? Eu, Diogo, continuo por aqui espalhando alegria no seu rádio. Vem com a gente, não tem tempo ruim por aqui. Entre as músicas mais pedidas, eu separei essas quatro aqui para deixar o domingão melhor, viu? O Luan Pereira vem chegando com o orçamento. Sabe quem vem cantar com ele também? A dona de uma voz assim maravilhosa, incrível. Tá num momento especial demais, né? Ana Castela.

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0: Chamada Meu Talento, essa foi a música que você ouviu por aqui com Fred e Fabrício. Boa demais essa música e sempre tem novidades por parte dessa dupla que o Brasil aprendeu a amar e muita gente ainda tá conhecendo, viu? Isso é legal, né? O Brasil é gigantesco, gente, você não tem noção. Mari Fernandes passou por aqui também com Telefone Sem Fio, teve Ed Brito e Samuel, Romance Rosa, minha dupla preferida, viu? E Luan Pereira, Orçamento, participação aqui, ó, da Ana Castela. O nosso Mais Hits com quatro destaques aqui da programação vai ficando por aqui no domingo. Mas tá de volta a qualquer momento. 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Ótimo dia pra você, 11:38.
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Carvalho cantando por aqui um grande clássico da carreira deles, né? Essa música aqui tocou em tudo quanto é lugar. Olha, na época aí não existia lugar que você fosse que não tivesse tocando Bruno e Marrone, Dormir na Praça. Que música, hein? E olha, tem muitas pessoas que estão olhando pra si mesmas agora e falando assim, ó, essa música tem a ver comigo, hein? Pois é, não é fácil não. 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Agora 6 para o meio-dia. Bom dia!

0: música do Luan Santana cantando aqui pra você, meus queridos. Boa demais, né? Agora o olho marrom é o olho da vez aí, tá em evidência, segundo o Luan Santana. Conseguiu trazer algo diferente aí pras músicas, né, gente? E olha, é um desafio pro cantor, né? Trazer algo diferente. Luan Santana trouxe, por isso que ele é sucesso, né, gente? Não é de hoje, não, hein? Desde quando ele já surgiu diferente. E o Luan tem sempre espaço aberto aqui na nossa programação também, e você pode pedir a sua. Esse foi o nosso programa de hoje. Obrigado a você que mandou mensagem pra gente, você que tá aí curtindo do outro lado do rádio, em casa, no seu trabalho, na correria, aí no carro, dando carona pra gente também. Que papai do céu abençoe você imensamente. Chegou a hora do meu descanso aqui, descanso merecido, né? Ó, bom descanso pra quem é de descanso, bom trabalho pra quem é de trabalho. Eu, Diogo, vou indo nessa. A gente se fala. Até a próxima. Tchau, tchau.
1: Uma ótima tarde pra você, meio-dia em ponto.
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1: Alô, alô, você de lá ou de cá, daqui ou acolá. Eu sou o Edinho Sorriso e tô no ar, sorrindo pra você, sorrindo pra vida, sorrindo pra esse domingão maravilhindo que só. Como eu sempre digo, domingo é tudo de bom. Ei, coisa boa, né? A maioria das pessoas tá de folga, eu sei que tem gente que trabalha também, né? Mas a maioria de folga, aproveita o domingo pra fazer alguma coisa diferente, ou pra descansar, ou pra praticar alguma atividade esportiva, alguma atividade física, colocar alguma coisa em ordem em casa. Cada um aproveita o domingo de um jeito, mas todo mundo se encontra por aqui, né? Pra gente bater papo, pra gente curtir música boa, pra gente festar. Porque a partir de agora, Festô Geral, uma grande reunião de ritmos, alegria no ar, só vale música animada. Então bora lá, começando com Guilherme Benuto e Safadão.
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1: Henrique Diego, suíte 14, banheira de espuma, eita lalá, hein? Que beleza pra um domingão, hein? Fala a verdade. MC Guimê, ele participa aí da música de Henrique Diego, fechando a primeira sequência da nossa festa. Festou geral, com Raça Negra e Tiaguinho, cheia de manias, toda dengosa, João Bosco e Vinícius, maluco de paixão. E começamos com um safadão, ele participou da música de Guilherme Benuto, né? Milionário. 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Excelente tarde pra você, 12:20.
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1: É domingão, é mais uma semana começando, né? Uma excelente semana pra você, sempre aqui na nossa companhia, batendo papo, curtindo música, música animada, é festa no ar, pra você deixar o seu domingo ainda melhor, né? Festou geral com Antony e Gabriel, essa aqui é pra turma aí da faculdade, que tá no último ano, né? TCC, truco, cerveja e churrasco. Essa vida de universitário não é fácil não, hein? Tiaguinho, vamos que vamos. Munhoz e Mariano, aconteceu de novo. E a Ana Castela, com Gino e Geno, né? Apaixonado por você. 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Não se perca no tempo, não. Meio-dia e 33 agora.
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0: Jack. Aô, gerente da Sicredi.
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0: essa história do Gaguinho é boa, hein? O som é meu, a Cacaz é minha. Hugo e Thiago cantando pra gente aqui, animando a nossa festa. Menos é mais, matadinha de saudade. Edson e Hudson na festa louca. E ainda Bruno e Barreto, o gerente da Sicredi. Libera aí que o Black tá correndo aqui, hein? Porção disso, porção daquilo. É festa, é fim de semana, é você curtindo com a gente.
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0: Não se perca no tempo, 13 minutos para uma da tarde.
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0: forte cantando por aqui, fazendo festa com a gente. Festou geral. César Menotti e Fabiano, para de chorar. Turma do Pagode, Jade Jadson, aquela do Eucalipto, Fernando e Sorocaba, eles também passaram por aqui. Fim de semana é assim, né? É alegria no ar, é festa, e você curtindo com a gente. Uma excelente semana, cheia de coisas boas, hein? Aqui com a gente sempre, o tempo todo.
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0: 1:02, boa tarde.
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0: 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Batidão da Viola, com o saudoso João Carreiro e o Capataz, né? Jamil e o hino do fim de semana do Brasil praieiro. Zezé de Camargo e Luciano, deixa que o povo fala e nós namora, é isso aí. E o Negro e Solimões, eles também cantaram por aqui o cowboy vai te pegar, cuidado que o cowboy vai te pegar. Excelente tarde pra você, 1:21.
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1: Olha eles cantando mais uma pra gente aqui na nossa festa. Todo fim de semana tem esse horário pra você festejar, desestressar, esquecer dos problemas, né? E vamos que vamos, rumo a mais uma semana novinha em folha. Senha do celular Henrique Diego, Safadão e o decreto liberado. Brisa está com o Thiago Jonathan, se joga no passinho. E o Revelação, hein? Quem disse que eles não viriam? Vieram e cantaram pra gente o Coração Radiante.
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1: Boa tarde pra você, faltando 25 pras duas.
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3: Oh, Rio Preto! Cheguei Garnaldo e Zé Neto e Cristiano junto e misturado, hein?
4: Essa é complicada, hein?
3: Nunca aconteceu comigo.

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0: Eu sou apenas o P do pecado, menos é mais, e Simone Mendes. Pra fechar mais uma sequência aqui da nossa festa, hein? É uma melhor que a outra, grandes artistas, grandes músicas, pra animar o seu domingão. Ivete, Diego e Arnaldo com Zé Neto e Cristiano, Luan Santana, ele também deu o ar da graça por aqui. E você vai curtindo o seu domingo, vai começando a semana, aqui na melhor sintonia do seu rádio.
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0: Agora faltando 8 para as 2. Boa tarde.
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0: hoje, só hoje, amanhã eu vou parar, prometo, é só mais hoje. E esse amanhã que não chega nunca, Humberto e Ronaldo, pra fechar aqui a nossa festa desse domingão, nossa domingueira. Festou geral com eles, com Gabriel Diniz e aquela da Jennifer. Felipe Araújo com Henrique e Juliana Malefalsa, Mora Malefalsa, além do SPC, só pra contrariar, com Alexandre Pires, né? Aquela do Mineirinho, ei, não tenho culpa de comer quietinho do meu jeitinho, boto pra quebrar. E bora que bora, vamos que vamos, mais uma semana que começa, né? Seja uma semana abençoada, iluminada, cheia de coisas boas, nesse clima de alegria sempre, né? Sorriso no rosto, disposição pra fazer acontecer e sempre buscando fazer o melhor. Que seja assim a sua semana. Eu sou o Edinho Sorriso e é sempre, sempre um grande prazer trocar sorrisos com você pelas ondas do rádio.
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0: Boa tarde, 2:05.
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Até que enfim ele chegou, e eu tenho certeza que você não via a hora que chegava o domingo. E ele chegou. Excelente domingo pra você, de radinho ligado, sempre, sempre curtindo a melhor programação do seu rádio, claro. Também nesse finalzão de semana gostoso. Como é que tá o seu domingo? Como é que tá o seu finalzão de semana, hein? Tá tudo bem? Tudo certinho? Que legal ter a sua companhia novamente aqui pelas ondas do rádio. Sou o Mau Mau e vamos juntos com tudo que você gosta de ouvir. Então aumenta o volume e vamos curtir esse domingo gostoso. A primeira chega com o Nayara Azevedo, junto com o Maiara e Maraíza. Ó, música com cara de domingo, hein? Traz uma cerveja.

0: Gustavo Lima com Luiz Fonsi, o Vagabundo, Cleiton Romário com Zé Neto e Cristiano não namora? Por que que não namora, gente? Bruno e Marrone, pra você cantar junto, garçom. Nayara Azevedo com Maiara e Maraíza, foi a primeirona desse domingo com Traz Uma Cerveja, gente.
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0: 2:21, uma ótima tarde pra você.

0: Perigo Errado Triplo, som do Diego e Vitor Hugo nesse domingão. João Bosco e Vinícius, a Cruz e a Espada, Yasmin Santos pra abrir a sequência com Me Segura.
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0: Um bom domingo pra você, curtindo a melhor programação do seu rádio nesse finalzão de semana em 2 de agosto de 2026. Vou te contar aqui de um perrengue que a dupla Rio Negro e Solimões passou aí na última semana. Eles enfrentaram dificuldades ao tentar chegar num show em Atalaia, no Paraná. A van da equipe ficou atolada, acredite, devido à chuva e lama na estrada. Aí, o que fizeram? Um trator foi necessário para rebocar o veículo até o local do evento. Foi duro, viu? Acredite, comentou aí um dos integrantes. Apesar das condições adversas, a apresentação rolou aí em uma propriedade rural da região, sem nenhum problema depois disso. Mas imagina só, Rio Negro e Solimões sendo rebocado de van para sair do atoleiro. A

0: pra todo mundo, com o radinho ligado nesse domingão gostoso, é o melhor final de semana do seu rádio. Paula Fernandes com Mentiras, Henrique Diego Singula, Edson Hudson com Moda Linda Demais, Deixa Eu Te Amar, vai, deixa, só um pouquinho, Fernando e Sorocaba com Hugo Guilherme, pra abrir mais um bloco bem legal nesse domingo com Teus Segredos. Agora 12 para as 3. Boa tarde.
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0: É hora de abrir o nosso baú musical. Valendo pra você nesse domingo, claro. Mais uma edição das mais antigas com 3 pra você recordar. E a primeira já chega com essa dupla de peso: César Menotti e Fabiano.

0: moda linda, hein? Tenho certeza que você cantou junto com Chitãozinho e Chororó, Se Deus Me Ouvisse, fechando a edição desse domingo das mais antigas. Michel Teló com um Sorriso Maroto, é nós fazer parapapá. E aí, parapapá? César Menotti e Fabiano foi a primeira, Sempre Seu Homem, as mais antigas, sempre com três no fundo do baú pra você recordar de volta a qualquer momento aqui na rádio. Faltam 3 para as 3, uma ótima tarde para você.
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0: Serginho Panda, marcando presença nesse domingão show do rádio Corpo Nu, a eterna rainha da sofrência Marília Mendonça, Cúmbia do Amor, Guilherme Santiago com a Boiadeira, Ana Castela, Sigo Sofrendo, Matheus e Cauã pra abrir a sequência junto com Simone Mendes e o Meu Silêncio. É domingão, é final de semana, obrigado pela sua companhia.
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0: Ótima tarde pra você, agora 3:17.
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0: Domingo também é dia dos destaques da programação. Valendo pra você mais uma edição de mais hits. 4 das mais pedidas por você aqui na rádio. Fred e Fabrício já mandam a primeira.

0: Muito obrigado, galera!
1: Essa é pra você ouvir com volume lá em cima. Mari Fernandes e o telefone sem fio. Danilo e Davi não mexe nas minhas gavetas. Felipe Rodrigo com Ignora e o Fred Fabrício Te Amar é Meu Talento. Essas quatro fizeram essa edição de Mais Hits, que voltam a qualquer momento aqui na rádio.

0: Santana, fechando mais um bloco bem legal aqui no seu domingo 2050. Ó, quando ele lançou essa música, parecia que tava tão longe, né? Já estamos em 2026, 2050 não tá tão longe assim, não, hein, gente? Zé Neto e Cristiano com Fama de Louco. Zezé de Camargo e Luciano, pra você recordar quando a gente ama demais. Aí sim, hein? Esconde, esconde. Foi o som do Guilherme Benuto pra abrir a sequência. 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Faltam agora 3:13. Boa tarde.
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0: É hora do seu artista favorito em destaque, valendo pra você mais uma edição de Dose Tripla. Claro que a galera pediu e a gente sempre atende. O destaque desse domingo vai pra João Bosco e Vinícius. E a primeira, essa aqui, ó.

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0: João Bosco e Vinícius sendo destaque dessa edição de Dose Tripla. Coração só vê você. Sorte é ter você e também a segunda taça. Dose Tripla sempre com três do seu artista favorito em destaque. Volta sempre aqui na programação e aproveita para mandar também aí sua mensagem para cá e pedir seu artista favorito ou dizer pra gente aí qual dupla você quer curtir nas próximas edições de Dose Tripla. Dois minutos para as quatro, boa tarde.
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0: Os 10% a gente deixa pro garçom, né não?
1: É domingão, é final de semana, é você curtindo a melhor programação do seu rádio, Maiara e Maraíza 90-10. Léo Foguete com Beijo, Beija Flor. Xande Avião com Henrique e Juliano, não é o lugar, é a pessoa. Isso é verdade, hein? João Neto e Frederico, toca aquela pra abrir mais um bloco bem legal nesse domingão. Boa tarde, agora são 4:15.
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1: Valendo pra você nesse domingão, mais uma edição das mais antigas. Três do fundo do baú pra você recordar e, claro, reviver bons momentos da sua vida. Então aumenta o volume e bora lá relembrar o passado. A primeira tá chegando com o Daniel.
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0: fechar a edição das mais antigas desse domingo, Chitãozinho e Chororó, com Página de Amigos. Aceito sua decisão. Porta aberta pra solidão. É o som do Marcos Ibelucci junto com o Marciano. Tivemos também o Daniel com Desejo de Amar. Aproveita e manda sua mensagem pra cá, domingão, ó. Pede aí sua saudade. Quem sabe ela não pinta nas próximas edições das mais antigas. São 4:28. Boa tarde.
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0: Quem gostou, bota a mão pra cima e faz barulho aí.
1: Pra todo mundo de radinho ligado nesse domingo, curtindo a melhor programação do rádio, Gustavo Lima, todo mundo me ama. Será? Diz que recaída, o som do Diego Arnaldo com Murilo Ruf. Tivemos ainda o Léo Santana com Jorge Matheus e o Chá de Cadeira. Kleber e Cauã, pra abrir mais uma sequência com Mil Adjetivos. Boa tarde, faltam 17 para 5.

0: Faz barulho pro Felipe Rodrigues.
1: Ah, eu sempre falo, e não adianta, né? Bonzinho que trai. Resolve o quê? Fala a verdade, hein? É o som da Nayara Azevedo junto com Felipe Rodrigo, Guilherme Santiago, meia-noite e meia. Periclão com a boiadeira Ana Castela. Simplesmente acontece a primeirona da sequência.
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1: É domingão, final de semana, hoje dia 2 de agosto de 2026. Vou falar aqui pra você do cantor latino que lançou a música Me Leva Pros Rodeios, parceria com a dupla paranaense Bruno e Barreto e também com o DJ Ari SL. A canção é uma adaptação do sucesso Me Leva, que mistura pop e punk com sertanejo. A nova aposta do latino foi estreada essa semana aí no programa Hora da Venenosa, da TV Record. Vem aí o Baby Me Leva dos anos 90, traduzido por hits de hoje, segundo o latino. Me Leva Pros Rodeios, completou ele aí, ao lado da dupla que dispensa a apresentação, disseram os artistas com entusiasmo no lançamento da nova música aí durante a apresentação nesse programa da TV Record. Ficou curioso? Tá na internet essa música aí, Me Leva Pros Rodeios. Sete minutos para 5. Boa tarde para você.
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0: essa fazia tempo que não pintava por aqui, hein? O som do Diego e Vitor Hugo, Dona da Rua, fechando mais um bloco bem bacana nesse domingão gostoso do rádio. Rick Martin com Luan Santana e o Estranho, Leonardo Amor de Trem e Israel Rodolfo, Hoje Não. Hoje sim, hoje é domingo e você curtindo a melhor programação do seu rádio. Obrigado pela sua companhia. 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Agora são 5:13.
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0: Hora de mais uma vez desfilar por aqui os destaques da nossa programação. Valendo mais uma edição de mais hits nesse domingo, 4 na sequência das mais pedidas aqui na rádio. A primeira já chega com Ed Brito e Samuel.

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2: 10 segundos no relógio aí.

0: prioridade.
1: Não é por falta de tempo não, viu? Você só não tem prioridade.
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0: Matheus e Cauã, junto com Lauana Prado, Admita. Fechando essa edição de Mais Hits. Lua Pereira com 10 segundos. Música com a participação do Panda. Imagina Eu, foi o som do Eduardo Costa. Tivemos ainda o Ed Brito e Samuel com Romance Rosa. Mais Hits com os destaques. As queridinhas da programação voltam a qualquer momento aqui na rádio. É só ficar ligado, hein?
1: Bom final de tarde, agora são 5:26. 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

Tembão, moda qualificada para alegar o seu domingo. Rio Negro e Solimões, Marília Mendonça foi por conveniência. Tivemos ainda o saudoso Cristiano Araújo, Mente Pra Mim. Simone Mendes com Direitos Iguais, abriu mais uma sequência. Como é que tá o seu domingão, hein? Tá de boa? Tá curtindo a família? Tá trabalhando? O que que você tá fazendo? Tá relaxando? Descansando? Obrigado pela sua companhia. A melhor programação do rádio, a melhor trilha sonora pro seu domingo, pro seu final de semana, tá aqui. 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Bom final de tarde, agora 15 minutos para 6.

0: Leandro, pra fechar mais um bloco e fechar também a minha participação desse Domingão Show do Rádio, fofoca do ano, Léo Foguete com acertada, Victor e Léo, pra você cantar junto, Fotos, Bruno Marrone, Zeca Pagodinho, de tanto eu amar você. Gente, tô indo nessa, hein? Obrigado pela sua companhia, sempre ótimo ter você aqui pelas ondas do rádio. Aproveite seu domingo, bom finalzão de semana, a gente se encontra amanhã, segunda-feira, pra mais uma semana, cheia de alegria, cheia de energia. Forte abraço e até amanhã. Tchau, gente. 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Faltam 4 minutos para 6. Um ótimo finalzinho de tarde para você.
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pra você que tá curtindo o Domingão Gostoso com a gente, coisa boa demais ter você por aqui. Se joga, porque a gente chegou pra juntos animar o seu domingo, pelo menos tentar animar o seu domingo e deixar ele bem pra cima, bem alegre, com boas canções, com muita energia boa que a gente transmite através das ondas do rádio. Por aqui, Fernando Bettoli, o seu amigo e comunicador, chegando junto com você. 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Partiu começar tudo por aqui então, porque é o seguinte, a gente começa já trazendo música boa pra animar o seu domingo e deixando ele especial. Panda com Gustavo Lima, Calcinha de Renda, é a primeirona de tudo por aqui.

0: grande harmonia com João Gomes, Revoadinha, teve Diego e Victor Hugo, Errado, Triplo, Se É Amor, Não Sei, clássico de Cleiton e Camargo, Calcinha de Renda do Panda com Gustavo Lima, foram as quatro primeiras canções deste domingo show do rádio.
1: 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Agora 6:14.

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1: Murilo Ruf, com Saudade Estranha, teve Marcos e Belucci, passou Henrique e Diego, vem que nesse domingão, claro que eu vou te contar tudo que tá rolando no mundo das celebridades.
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1: Ô turma, bom domingo pra você de Rádio Ligado curtindo, é 2 de agosto, ano 2026, novo mês começando, tá engatinhando, né? E a gente tá por aqui fazendo história no seu domingo. A temporada de Gustavo Lima em Barretos está chegando. O cantor, que será o embaixador da 71ª festa, retorna após 3 anos afastado da programação e terá uma participação especial nesta edição. Além de shows em 22 e 29 de agosto, ele participará de uma cavalgada no dia 25. E a gente descobriu um detalhe da estadia do sertanejo durante a festa. Ele ficará hospedado em um motorhome, diferentemente de muitos artistas que costumam escolher hotéis na região. Gustavo decidiu levar sua própria estrutura para o Parque do Peão. O espaço oferece mais praticidade para o cantor e ficará próximo ao local das apresentações, sem abrir mão do conforto durante os dias de evento. O motorhome será utilizado entre as 2 datas de shows do artista. Com estrutura que funciona praticamente como uma casa sobre rodas, os motorhomes costumam contar com quartos, cozinha, banheiro, sala e áreas de convivência, oferecendo autonomia para viagens longas e uma rotina confortável.

0: Zé Neto e Cristiano, os moços de São José do Rio Preto com a cadeira cativa. Teve Kleber e Cauã, Henrique e Juliano também cantando no seu domingo. É, os caras não têm descanso não, turma. É 24 horas também, né? Léo Babinotti com Danilo e Davi passando por aqui no seu domingo. Bom domingo pra você que chegou agora, seja muito bem-vindo. Por aqui estamos fazendo história em mais um dia, né? Bora sempre com essa amizade bacana que a gente faz diariamente nas ondas do rádio.
1: Hora certa pra você, agora faltando 16 para 7.
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0: Tá na hora do mais antigas. São 3 modas boas do passado que a gente curte agora e vai matar a saudade, hein? Bora começar o mais antigas voltando, sabe pra que ano? 2014, curtirmos o Tantinho do Daniel.

0: Rio Negro e Solimões, onde anda você? Foi pra fechar aqui o Mais Antigas pra este domingo. Domingão combina muito com música do passado, né? Essa vem do ano 2011. Passou por aqui também o quê? Zezé de Camargo e Luciano com a canção Preciso de um Tempo. É, pediu tempo? Tá. Ano 2002. E lá do ano 2014 a gente curtiu a primeirona aqui com Daniel Tantinho. Curtiu? Essa foi a nossa sequência de músicas boas do passado, de nome Mais Antigas, que a gente matou saudades por aqui. A qualquer momento, tem mais chegando.
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0: Hora certa pra você, faltando 3 para 7.
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Ana Castela soltando a voz com É Que Eu Não Te Conheci, teve Léo Foguete, passou Jorge Matheus, Felipe Rodrigo também, só moda boa, música boa atrás de música boa, o tempo todo por aqui, na melhor sintonia, a sintonia preferida do ouvinte. Vamos, que o Domingão é todo nosso, tá reunido aí com a galera, com a família, que bacana, e sim, aí é gostoso, hein? Quando você bota o papo em dia, aproveita o Domingão pra dar aquela descansada, repor as energias, porque amanhã começa tudo de novo, meu povão. 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E tá começando mais uma edição de música boa chegando, das novinhas em folhas, é o mais hits que chega com tudo. Bora começar essa edição? São quatro músicas novas na sequência. Primeirona, Todo Sol, de Matheus e Cauã.

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0: Fortaleza. Muito obrigado, galera.
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Pra fechar o Mais Hits deste domingo, Eduardo Costa, Imagina Eu, romance, ou melhor, Telefone Sem Fio da Mari Fernandes. Agora sim, Romance Rosa de Ed Brito e Samuel, Todo Sol de Matheus e Cauã, foram as quatro músicas que abrilhantaram essa edição do Mais Hits. O nosso desfile de músicas novas, por aqui, Fernando Bettoli, seu amigo e comunicador, junto com você. A qualquer momento, o Mais Hits volta, viu? Volta, volta, volta e volta com mais quatro músicas boas pra você conferir.

diretamente de Votuporanga, interior de São Paulo, Gustavo Mioto, com Eu Fujo, teve Simone Mendes, Rick e Renner, Yasmin Santos com Cleiton e Romário, mais quatro super músicas boas no seu domingo show do rádio. 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Faltando 17 para as 8. 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Três músicas dos seus artistas ou duplas preferidos. Agora no seu rádio tem Dose Tripla. E o Dose Tripla acabou de chegar. Senhoras e senhores, são três músicas do seu artista preferido em uma única sequência. Sabe quem vai ser o destaque hoje? Ah, tenho certeza que vai mexer com as suas estruturas, viu? Cristiano Araújo, a primeirona, junto com Laona Prado. Preciso Amar de Novo. Começou o Dose Tripla.

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0: A galera pede, claro que a gente atende com o maior prazer. Dose tripla hoje destacando aqui é Cristiano Araújo. Essa daí, ó, de quem é a culpa, junto com Marília Mendonça. Cê que sabe, amor. Teve também Preciso Amar de Novo, junto com Lauana Prado. A gente matou saudades do eterno homem dos efeitos, Cristiano Araújo, aqui dentro do Dose Tripla.
1: Faltando 6 para as 8, boa noite.
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0: Joneta e Frederico, toca aquela que eu gosto, você também gosta, é? Então, aquela moda arrumada, moda arrojada demais. Guilherme Benuto, passou João Bosco e Vinícius, teve também Murilo Ruf com Matheus Fernandes e ó, tapete vermelho já tá estendido. Bora mandar sua mensagem porque o Insta, Facebook também, o WhatsApp liberados para vocês mandarem mensagens. Use e abuse sem moderação, porque eu vou abraçar você que tá aí de rádio ligado. 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Ótima noite pra você, agora 8:11.
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0: Pra você que, assim como eu, adora momentos nostálgicos e ainda mais com música boa do passado, chegou a hora da gente conferir mais uma edição do Mais Antigas. Domingão pede, né? Várias edições do Mais Antigas. Aqui tem um prato cheio, porque a gente tem um monte durante o dia. Bora começar com uma linda canção de César Menotti Fabiano, que vem lá do ano 2007. Do lado esquerdo, começou Mais Antigas.

é a Thaíde Alexandre por aqui. Essa vem lá do ano 2002, pra gente recordar. Passou também Humberto e Ronaldo com Gustavo Lima e Jorge Matheus. Eu vou contar pra vocês que hoje é domingo e amanhã, não é querendo desanimar não, mas amanhã é segunda, viu? Essa daqui vem do ano 2012. E ainda César Menotti e Fabiano, Bolinha e Bolão, pra você cantando por aqui com a música do lado esquerdo. Essa vem do ano 2007, mas antigas volta a qualquer momento.

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2: Tem coisas na vida da gente que é melhor nem perguntar. Quem pergunta o que quer, às vezes escuta o que não quer, viu?

0: abençoe mais esse projeto.
1: Marcos e Belucci com Israel e Rodolfo, Quem Quer Superar. Teve também Zé Felipe, passou Diego e Victor Hugo, o Periclão com a Ana Castela soltando a voz por aqui também. Opa, senhoras e senhores. E eu vou abraçar você que tá aí de rádio ligado, curtindo a melhor programação, viu? Você mandou mensagem pra cá e a gente vai retribuir agora. Sabe quem tá com a gente? O Davi, quem mais? A Cleide Santos, a Vanilde, também o Jefferson, o Gustavo Fernandes tá por aqui, a Lainara, quem mais? A Célia Lima, a Daniele tá por aqui também, a Georgia Nunes, a Ana Paula Silva, a Priscila Brito tá por aqui, o João Paulo Tavares, quem mais? A Lauriana Martins, a Luciana Gonçalves, a Meire Souza, o Ronaldo Cardoso, também a Madalena Barbosa, o quem aqui? Manuel também está, a Márcia Santos Silva, a Cíntia Campos, a Kemi Meira, Josiele tá por aqui, a Maria Isildinha Siqueira, Yasmin também, o Alisson Alves, também a Maria Helena, o Jonathan Santos, o Joel Ferreira e também a Naira Rejane por aqui, de rádio ligado, domingão, excelente pra todo mundo, viu?
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1: Ótima noite pra você, agora 8:39.

0: E Yasmin Santos, me segura. Teve Zé Neto e Cristiano, passou Juan e Leandro e eu vou te contar tudo que tá rolando no mundo das celebridades agora.
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0: Bom domingo pra você que tá aí, ó, radinho ligado, curtindo. É 2 de agosto de 2026. Simone Mendes e Cacá Diniz estão juntos há cerca de 13 anos. Mas parece que a chama do casamento se mantém acesa, como no início intenso da relação. Eles se casaram com apenas 45 dias de relacionamento. Eles interagiram com os fãs nas redes sociais e comentaram sobre a frequência da vida sexual como casal. Simone, o Cacá com esses motivacionais dele ainda namora? Questionou um seguidor. A cantora brincou que tem que fugir do empresário que por ele era toda hora. Tenho que fugir, risos. O homem fica toda hora atrás de mim. É uma luta boa. Se divertiu ela. O empresário completou a esposa. Testosterona em dia aqui, garantiu. Ele ainda aconselhou os casais. Vou dizer uma coisa pra vocês. Ah, quando casa diminui. Não é isso. Até a relação sexual é um hábito. Se você vai deixando isso como se não fosse prioridade para o casamento, ele vai fugindo e não vai sendo o mesmo, destacou ele.
2: Ótima noite pra você, agora faltando 8 para as 9.
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